0: Mas um tarde é bem sim fastidioso. Com gruminha, sabe?
1: Sabe, mãe? 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